vanos conseguir nestes torneos que como mundiais, Grand Prix ou neste caso Copa Presidente, aquí é un pouco onde se vai xugar realmente a